0: acontecendo agora é devido à nossa coragem, minha coragem. Aliás, querido, o dia que o Brasil aprender isto, ele será grande.
1: Cada um busca a sua felicidade.
0: É muito mais importante o que você oferece e não aquilo que você recebe.
1: Cada um busca a sua felicidade. Então deixa cada um ser o que é.

Agora, uma música sobre quando todos nós tínhamos 12 anos de idade. Eu ainda tenho 12 anos de idade.